0: Eu sei, outro não pedir de amor.
1: I'm a lonely boy.
0: Canta aqui esta canção.
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0: hey, show, show
1: I got a voice.
0: E tem ele na boca.
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0: E me acha pra dizer minha canção.
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0: E essa é a femina.
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0: E ela é com a frog.